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0: Rádio F. São 8:30.
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A Diocese da Guarda passa a reorganizar-se em 27 unidades pastorais e ajusta a composição de vários arciprestados. A ULS da Guarda reforçou o quadro clínico com novos médicos especialistas hospitalares. A Câmara da Guarda aprovou novos regulamentos de trânsito e gestão de viaturas municipais.

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E hoje é terça-feira, 21 de julho. Quanto à previsão do estado do tempo, podemos contar com dia de céu pouco nublado ou limpo e está prevista uma pequena subida dos valores da temperatura máxima nas regiões do interior. A máxima prevista hoje para a Guarda é de 30 graus, Viseu 31 e Castelo Branco 34 graus. Agora avançamos para a informação neste Jornal da Rádio F.

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1: A Diocese da Guarda passa a reorganizar-se em 27 unidades pastorais e ajusta a composição de vários arciprestados. Numa nova etapa de organização pastoral, formalizada pelo decreto de instrução pastoral assinado pelo Bispo da Diocese, Dom José Miguel Pereira. O Bispo da Guarda propõe uma organização em 27 unidades pastorais, das quais 6 entrarão em funcionamento já no próximo ano pastoral. Dom José Miguel Pereira refere que o ritmo de implementação será progressivo, dependendo da capacidade dos padres, leigos e paróquias em abraçar esta nova forma de trabalhar. Embora a responsabilidade oficial permaneça no Ministério Ordenado, serão criadas comissões de unidade pastoral para acompanhar e potenciar o trabalho conjunto de grupos alargados de paróquias.
2: Propor esta organização em 27 unidades pastorais, que começarão por 6 no próximo ano, portanto no próximo ano haverá 6 que já tentarão iniciar este ritmo e depois progressivamente as outras, em função daquilo que for sendo a possibilidade das paróquias, dos leigos e dos padres irem abraçando esta nova forma de funcionar, onde a responsabilidade continua a ser oficial, continua a ser do Ministério Ordenado, mas depois existem equipas, comissões da unidade pastoral, que são equipas de acompanhamento e potenciação de todo o trabalho pastoral de um conjunto mais alargado de paróquias que funcionam conjuntamente.
1: O Bispo sublinhou que a decisão sobre quais unidades avançam em primeiro resulta da escuta dos sacerdotes e da análise das realidades locais. Relativamente à Guarda, Dom José Miguel Pereira esclareceu que, embora seja prioritária para um futuro próximo, não foi possível avançar este ano devido a circunstâncias muito específicas, incluindo condições de saúde e situações familiares dos sacerdotes locais.
2: Vai sendo à medida que vou escutando os sacerdotes e as realidades, ir percebendo quais é que já podem avançar. De facto, é normal que a Guarda Urbana seja uma das que avance mais proximamente. Não foi possível ainda este ano, por várias circunstâncias, também a condições de saúde, condições de partida de alguns familiares dos padres que estão aqui, portanto havia aqui todo um processo de transformações que seria perturbador e portanto não se justifica ainda este ano, mas será proximamente quando for oportuno, logo possível. E depois as outras também do resto da Diocese, porque não olhamos apenas aqui para a Guarda, mas para toda a Diocese, não é?
1: A reorganização introduz a figura do coordenador pastoral, um sacerdote que terá a missão de coordenar a ação pastoral num conjunto vasto de paróquias que pode variar até 20 comunidades, dependendo do território e da população. Este coordenador poderá ser um moderador numa equipa de padres que trabalham em solidariedade ou o único pároco da unidade, envolvendo sempre todos os agentes e leigos daquela realidade.
2: Existem 13 paróquias confiadas a 3 padres, que são todos eles nomeados párocos chamados in solidum, portanto em conjunto, em solidariedade, são todos párocos, e depois há um que é o moderador. Portanto, o moderador significa este padre que modera a ação pastoral de um outro conjunto de padres. O que agora as unidades pastorais introduzem é a figura do coordenador pastoral, que é o sacerdote, que pode ser o moderador se houver uma equipa de padres, ou pode ser o único pároco se for apenas um sacerdote que lá esteja, mas que deve coordenar a ação pastoral feita num conjunto vasto de paróquias, portanto um conjunto de 7, 8, 9, 10, 11, 12 ou 20 paróquias, depende do tamanho das paróquias e da população e do território, e que envolve todos os agentes dessa realidade.
1: O mapa agora apresentado é provisório e resulta de um amplo processo sinodal de auscultação realizado entre dezembro e maio, envolvendo conselhos pastorais e presbiterais. O Bispo reconhece que, embora haja um consenso maioritário, a implementação prática até 2033 permitirá fazer afinações.
2: Este é um mapa provisório, fruto daquilo que foi chegando das reuniões dos padres do Arcipestado, das reuniões sinodais que se fizeram nas paróquias entre dezembro e fevereiro, das reuniões sinodais, das assembleias sinodais diocesanas que aconteceram em abril e maio, e do processo de reflexão nos outros órgãos de corresponsabilidade diocesana, como o Conselho Pastoral, o Conselho Presbiteral, a reunião de vigários, o pró-conselho episcopal. Fruto de toda esta reflexão, chegou-se a este mapa. Com certeza que nem toda a gente estará de acordo em relação a todas as definições, porque isso, a unanimidade é difícil, com certeza, mas foi o consenso maioritário. Com certeza que agora o começo do funcionamento destas unidades mostrará se algumas precisam de alguma afinação. Alguma paróquia que está nesta unidade, mas deve passar para a unidade vizinha, ou até alguma unidade pastoral que precisa de alguma reconfiguração mais a fundo. Até 32, portanto, até o ano pastoral 31-32, antes de começar o jubileu 33, é o processo de irmos fazendo esta implementação.
1: Por último, o processo inclui um acerto na configuração dos arciprestados, especialmente na zona reiana, para potenciar relações de maior proximidade entre os sacerdotes. Retomando a proposta original da Comissão de Reorganização, o Conselho de Penamacor desliga-se do Fundão para se juntar ao Sabugal, criando o arciprestado Sabugal-Penamacor. Simultaneamente, o Conselho de Almeida passa a integrar o arciprestado de Pinhel, Almeida e Figueira de Castelo Rodrigo.
2: A configuração dos arciprestados é recente, foi tomada ainda pelo Dom Manuel Felício, mas já, portanto, pouco antes de sair, e, portanto, houve a redução dos arciprestados para 7 arciprestados, que juntavam, grosso modo, dos 14 concelhos que constituem a diocese, juntavam os concelhos 2 a 2. O que se verificou na prática é que algumas desses acertos, sobretudo na zona raiana, justificavam, pediam um ligeiro acerto, que Penamacor, em vez de estar com o Fundão, estivesse com o Sabugal. E é em função disso, portanto, juntar Penamacor ao Sabugal e desligá-lo do Fundão, nessa circunstância, voltaram à proposta original da Comissão de Reorganização, que era fazer o arciprestado Sabugal-Penamacor e o arciprestado Pinhel-Almeida-Figueira de Castelo Rodrigo. Foi isso, portanto, foi passar a Almeida para cima e juntar Penamacor ao Sabugal, porque pareceu aos sacerdotes que lá estavam a trabalhar que seriam as relações mais aproximadas.
1: A Diocese da Guarda passa a reorganizar-se em 27 unidades pastorais e ajusta a composição de vários arciprestados. A Unidade Local de Saúde da Guarda anunciou recentemente o reforço das equipas hospitalares com a entrada de novos médicos e especialistas. Em declarações à Rádio F, Nuno Sousa, diretor clínico para os cuidados de saúde hospitalares, fala do reforço que abrange as áreas de anestesiologia, pediatria, reumatologia e medicina interna.
3: Felizmente, tivemos a entrada de novos médicos para os cuidados hospitalares, a começar um colega anestesista, depois uma colega para a pediatria, um colega para a reumatologia e 2 colegas para a medicina interna.
1: O serviço de pediatria conta agora com uma nova especialista focada em aumentar o nível de diferenciação e a oferta de cuidados especializados para as crianças da região. Na reumatologia, a nova contratação visa dar resposta às elevadas necessidades da população e mitigar a extensa lista de inscritos para consulta externa. Por seu lado, a chegada de um novo médico anestesista é considerada fundamental para sustentar o esforço de crescimento da instituição, particularmente face ao aumento do número de cirurgias que se tem verificado.
3: Atendendo ao crescimento que vem nos ajudar precisamente a manter este esforço de crescimento, principalmente em áreas carenciadas, nomeadamente a anestesia, com o aumento do número de cirurgias que está a ocorrer, estávamos mesmo a precisar deste colega anestesista, que nos vem também permitir dar o apoio em todas as áreas em que a anestesiologia intervém. Também, no esforço crescente da diferenciação do serviço de pediatria, esta colega vai permitir aos restantes colegas ir aumentando o nível de diferenciação a oferecer para as crianças da nossa área de abrangente. Depois também queria falar da reumatologia, uma especialidade muito importante, atendendo às necessidades que a nossa população tem e que nos vem ajudar a colmatar a elevada lista de inscritos para a consulta externa de reumatologia que temos e que estamos a tentar mitigar.
1: Já a Medicina Interna recebeu dois novos especialistas com funções distribuídas pelos hospitais da Guarda e de Ceia.
3: Os dois colegas de Medicina Interna, um colega vai ficar aqui no nosso Hospital da Guarda e uma colega vai para o Hospital Nossa Senhora da Assunção. A colega que vai ficar no Hospital Sousa Martins vai ter tarefas nos cuidados paliativos e também no Serviço de Medicina Interna. A colega que irá para a Ceia vem ajudar a mitigar as dificuldades que tem o quadro hospitalar do serviço de medicina daquele hospital, vem-nos ajudar a manter a escala de apoio ao serviço de urgência básico diariamente e vai permitir também acrescentar alguma diferenciação ao tipo de consultas que se lá fazem.
1: O LS da Guarda reforçou o quadro clínico com novos médicos especialistas hospitalares nas áreas da anestesiologia, pediatria, reumatologia e medicina interna. A Câmara da Guarda aprovou novos regulamentos de trânsito e a gestão de viaturas municipais. O Executivo deu luz verde ao novo regulamento que dita as normas para a utilização da frota de veículos da autarquia. Este documento entrará agora em fase de consulta pública. Na mesma reunião do Executivo, o Presidente da Câmara, Sérgio Costa, anunciou a aprovação do Regulamento de Trânsito e Estacionamento, um documento que representa um passo importante na estratégia de adaptação da cidade aos novos tempos, sublinhou o autarca.
4: Demos mais dois passos importantes nos regulamentos municipais. Vai agora ser submetido, depois da discussão pública, irá para a Assembleia Municipal, depois da aprovação hoje na reunião de Câmara, o novo Regulamento Municipal de Trânsito, Circulação e Estacionamento da Guarda, e portanto mais um passo importante para nos adaptarmos aos novos tempos, da mesma forma que vai agora para a discussão pública o novo regulamento de utilização e excedência de viaturas municipais. São dois aspectos, sabemos bem que são burocráticos, mas são importantes para regular a atividade municipal e, portanto, demos mais esses passos hoje na reunião de Câmara.
1: Câmara da Guarda aprovou novos regulamentos de trânsito e gestão de viaturas municipais. 8:46, ponto final neste Jornal da Rádio EFA. A informação regressa às 10:30 da manhã.

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A Diocese da Guarda passa a reorganizar-se em 27 unidades pastorais e ajusta a composição de vários arciprestados. A ULS da Guarda reforçou o quadro clínico com novos médicos especialistas hospitalares. A Câmara da Guarda aprovou novos regulamentos de trânsito e gestão de viaturas municipais.

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hoje é terça-feira, 21 de julho. Quanto à previsão do estado do tempo, podemos contar com dia de céu pouco nublado ou limpo e está prevista uma pequena subida dos valores da temperatura máxima nas regiões do interior. A máxima prevista hoje para a Guarda é de 30 graus, Viseu 31 e Castelo Branco 34 graus. Agora avançamos para a informação neste Jornal da Rádio F.

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1: A Diocese da Guarda passa a reorganizar-se em 27 unidades pastorais e ajusta a composição de vários arciprestados. Numa nova etapa de organização pastoral, formalizada pelo decreto de instrução pastoral assinado pelo Bispo da Diocese, Dom José Miguel Pereira. O Bispo da Guarda propõe uma organização em 27 unidades pastorais, das quais 6 entrarão em funcionamento já no próximo ano pastoral. Dom José Miguel Pereira refere que o ritmo de implementação será progressivo, dependendo da capacidade dos padres, leigos e paróquias em abraçar esta nova forma de trabalhar. Embora a responsabilidade oficial permaneça no Ministério Ordenado, serão criadas comissões de unidade pastoral para acompanhar e potenciar o trabalho conjunto de grupos alargados de paróquias.
2: Propor esta organização em 27 unidades pastorais, que começarão por 6 no próximo ano, portanto no próximo ano haverá 6 que já tentarão iniciar este ritmo, e depois progressivamente as outras, em função daquilo que for sendo a possibilidade das paróquias, dos leigos e dos padres irem abraçando esta nova forma de funcionar, onde a responsabilidade continua a ser oficial, continua a ser do Ministério Ordenado, mas depois existem equipas, comissões da unidade pastoral, que são equipas de acompanhamento e potenciação de todo o trabalho pastoral de um conjunto mais alargado de paróquias que funcionam conjuntamente.
1: O Bispo sublinhou que a decisão sobre quais unidades avançam em primeiro resulta da escuta dos sacerdotes e da análise das realidades locais. Relativamente à Guarda, Dom José Miguel Pereira esclareceu que, embora seja prioritária para um futuro próximo, não foi possível avançar este ano devido a circunstâncias muito específicas, incluindo condições de saúde e situações familiares dos sacerdotes locais.
2: Vai sendo à medida que vou escutando os sacerdotes e as realidades, ir percebendo quais é que já podem avançar. De facto, é normal que a Guarda Urbana seja uma das que avance mais proximamente. Não foi possível ainda este ano, por várias circunstâncias, também a condições de saúde, condições de partida de alguns familiares de padres que estão aqui. Portanto, havia aqui todo um processo de transformações que seria perturbador e, portanto, não se justifica ainda este ano, mas será proximamente, quando for oportuno, logo possível. E depois as outras também do resto da Diocese, porque não olhamos apenas aqui para a Guarda, mas para toda a Diocese, não é?
1: A reorganização introduz a figura do coordenador pastoral, um sacerdote que terá a missão de coordenar a ação pastoral num conjunto vasto de paróquias que pode variar até 20 comunidades, dependendo do território e da população. Este coordenador poderá ser um moderador numa equipa de padres que trabalham em solidariedade, ou o único pároco da unidade, envolvendo sempre todos os agentes e leigos daquela realidade.
2: Existem 13 paróquias confiadas a 3 padres, que são todos eles nomeados párocos, chamados in solidum, portanto em conjunto, em solidariedade, são todos párocos, e depois há um que é o moderador. Portanto, o moderador significa este padre que modera a ação pastoral de um outro conjunto de padres. O que agora as unidades pastorais introduzem é a figura do coordenador pastoral, que é o sacerdote, que pode ser o moderador se houver uma equipa de padres, ou pode ser o único pároco se for apenas um sacerdote que lá esteja, mas que deve coordenar a ação pastoral feita num conjunto vasto de paróquias, portanto um conjunto de 7, 8, 9, 10, 11, 12 ou 20 paróquias, depende do tamanho das paróquias e da população e do território, e que envolve todos os agentes dessa realidade.
1: O mapa agora apresentado é provisório e resulta de um amplo processo sinodal de auscultação realizado entre dezembro e maio, envolvendo conselhos pastorais e presbiterais. O Bispo reconhece que, embora haja um consenso maioritário, a implementação prática até 2033 permitirá fazer afinações.
2: Este é um mapa provisório, fruto daquilo que foi chegando das reuniões dos padres do Arcipestado, das reuniões sinodais que se fizeram nas paróquias entre dezembro e fevereiro, das reuniões sinodais, das assembleias sinodais diocesanas que aconteceram em abril e maio, e do processo de reflexão nos outros órgãos de corresponsabilidade diocesana, como o Conselho Pastoral, o Conselho Presbiteral, a reunião de vigários, o pró-conselho episcopal, fruto de toda esta reflexão, chegou-se a este mapa. Com certeza que nem toda a gente estará de acordo em relação a todas as definições, porque isso, a unanimidade é difícil, com certeza, mas foi o consenso maioritário. Com certeza que agora o começo do funcionamento destas unidades mostrará se algumas precisam de alguma afinação. Alguma paróquia que está nesta unidade, mas deve passar para a unidade vizinha, ou até alguma unidade pastoral que precisa de alguma reconfiguração mais a fundo. Até 32, portanto, até o ano pastoral 31-32, antes de começar o jubileu 33, é o processo de irmos fazendo esta implementação.
1: Por último, o processo inclui um acerto na configuração dos arciprestados, especialmente na zona reiana, para potenciar relações de maior proximidade entre os sacerdotes. Retomando a proposta original da Comissão de Reorganização, o Conselho de Penamacô desliga-se do Fundão para se juntar ao Sabugal, criando o arciprestado Sabugal-Penamacor. Simultaneamente, o Conselho de Almeida passa a integrar o arciprestado de Pinhel, Almeida e Figueira de Castelo. Rodrigo.
2: A configuração dos arciprestados é recente, foi tomada ainda pelo Dom Manuel Felício, mas já, portanto, pouco antes de sair, e, portanto, houve a redução dos arciprestados para 7 arciprestados, que juntavam, grosso modo, dos 14 concelhos que constituem a diocese, juntavam os concelhos 2 a 2. O que se verificou na prática é que algumas desses acertos, sobretudo na zona raiana, justificavam, pediam um ligeiro acerto, que Penamacor, em vez de estar com o Fundão, estivesse com o Sabugal. E é em função disso, portanto, juntar Penamacor ao Sabugal e desligá-lo do Fundão, nessa circunstância, voltaram à proposta original da Comissão de Reorganização, que era fazer o arciprestado Sabugal-Penamacor e o arciprestado Pinhel-Almeida-Figueira de Castelo Rodrigo. Foi isso, portanto, foi passar a Almeida para cima e juntar Penamacor ao Sabugal, porque pareceu aos sacerdotes que lá estavam a trabalhar que seriam as relações mais aproximadas.
1: A Diocese da Guarda passa a reorganizar-se em 27 unidades pastorais e ajusta a composição de vários arciprestados. A Unidade Local de Saúde da Guarda anunciou recentemente o reforço das equipas hospitalares com a entrada de novos médicos e especialistas. Em declarações à Rádio F, Nuno Sousa, diretor clínico para os cuidados de saúde hospitalares, fala do reforço que abrange as áreas de anestesiologia, pediatria, reumatologia e medicina interna.
3: Felizmente, tivemos a entrada de novos médicos para os cuidados hospitalares, a começar um colega anestesista, depois uma colega para a pediatria, um colega para a reumatologia e 2 colegas para a medicina interna.
1: O serviço de pediatria conta agora com uma nova especialista focada em aumentar o nível de diferenciação e a oferta de cuidados especializados para as crianças da região. Na reumatologia, a nova contratação visa dar resposta às elevadas necessidades da população e mitigar a extensa lista de inscritos para consulta externa. Por seu lado, a chegada de um novo médico anestesista é considerada fundamental para sustentar o esforço de crescimento da instituição, particularmente face ao aumento do número de cirurgias que se tem verificado.
3: Atendendo ao crescimento que vem nos ajudar precisamente a manter este esforço de crescimento, principalmente em áreas carenciadas, nomeadamente a anestesia, com o aumento do número de cirurgias que está a ocorrer, estávamos mesmo a precisar deste colega anestesista, que nos vem também permitir dar o apoio em todas as áreas em que a anestesiologia intervém. Também, no esforço crescente da diferenciação do serviço de pediatria, esta colega vai permitir aos restantes colegas ir aumentando o nível de diferenciação a oferecer para as crianças da nossa área de abrangente. Depois também queria falar da reumatologia, uma especialidade muito importante, atendendo às necessidades que a nossa população tem e que nos vem ajudar a colmatar a elevada lista de inscritos para a consulta externa de reumatologia que temos e que estamos a tentar mitigar.
1: Já a Medicina Interna recebeu dois novos especialistas com funções distribuídas pelos hospitais da Guarda e de Ceia.
3: Os dois colegas de Medicina Interna, um colega vai ficar aqui no nosso hospital da Guarda e uma colega vai para o Hospital Nossa Senhora da Assunção. A colega que vai ficar no Hospital Sousa Martins vai ter tarefas nos cuidados paliativos e também no Serviço de Medicina Interna. A colega que irá para a Ceia vem ajudar a mitigar as dificuldades que é o quadro hospitalar do Serviço de Sina daquele hospital, vem-nos ajudar a manter a escala de apoio ao Serviço de Urgência Básico diariamente e vai permitir também acrescentar alguma diferenciação ao tipo de consultas que se lá fazem.
1: O LS da Guarda reforçou o quadro clínico com novos médicos especialistas hospitalares nas áreas da anestesiologia, pediatria, reumatologia e medicina interna. A Câmara da Guarda aprovou novos regulamentos de trânsito e a gestão de viaturas municipais. O Executivo deu luz verde ao novo regulamento que dita as normas para a utilização da frota de veículos da autarquia. Este documento entrará agora em fase de consulta pública. Na mesma reunião do Executivo, o Presidente da Câmara, Sérgio Costa, anunciou a aprovação do Regulamento de Trânsito e Estacionamento, um documento que representa um passo importante na estratégia de adaptação da cidade aos novos tempos, sublinhou o autarca.
4: Demos mais dois passos importantes nos regulamentos municipais. Vai agora ser submetido, depois da discussão pública, irá para a Assembleia Municipal, depois da aprovação hoje na reunião de Câmara, o novo Regulamento Municipal de Trânsito, Circulação e Estacionamento da Guarda, e portanto mais um passo importante para nos adaptarmos aos novos tempos, da mesma forma que vai agora para a discussão pública o novo regulamento de utilização e incidência de viaturas municipais. São dois aspectos, sabemos bem que são burocráticos, mas são importantes para regular a atividade municipal e, portanto, demos mais esses passos hoje na reunião de Câmara.
1: Câmara da Guarda aprovou novos regulamentos de trânsito e gestão de viaturas municipais.

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Diocese da Guarda passa a reorganizar-se em 27 unidades pastorais e ajusta a composição de vários arciprestados. 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A Câmara da Guarda aprovou novos regulamentos de trânsito e gestão de viaturas municipais.

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hoje é terça-feira, 21 de julho. Quanto à previsão do estado do tempo, podemos contar com dia de céu pouco nublado ou limpo e está prevista uma pequena subida dos valores da temperatura máxima nas regiões do interior. A máxima prevista hoje para a Guarda é de 30 graus, Viseu 31 e Castelo Branco 34 graus. 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
1: A Diocese da Guarda passa a reorganizar-se em 27 unidades pastorais e ajusta a composição de vários arciprestados. Numa nova etapa de organização pastoral, formalizada pelo decreto de instrução pastoral assinado pelo Bispo da Diocese, Dom José Miguel Pereira. O Bispo da Guarda propõe uma organização em 27 unidades pastorais, das quais 6 entrarão em funcionamento já no próximo ano pastoral. Dom José Miguel Pereira refere que o ritmo de implementação será progressivo, dependendo da capacidade dos padres, leigos e paróquias em abraçar esta nova forma de trabalhar. Embora a responsabilidade oficial permaneça no Ministério Ordenado, serão criadas comissões de unidade pastoral para acompanhar e potenciar o trabalho conjunto de grupos alargados de paróquias.
2: Propor esta organização em 27 unidades pastorais, que começarão por 6 no próximo ano, portanto no próximo ano haverá 6 que já tentarão iniciar este ritmo e depois progressivamente as outras, em função daquilo que for sendo a possibilidade das paróquias, dos leigos e dos padres irem abraçando esta nova forma de funcionar, onde a responsabilidade continua a ser oficial, continua a ser do Ministério Ordenado, mas depois existem equipas, comissões da unidade pastoral, que são equipas de acompanhamento e potenciação de todo o trabalho pastoral de um conjunto mais alargado de paróquias que funcionam conjuntamente.
1: O Bispo sublinhou que a decisão sobre quais unidades avançam em primeiro resulta da escuta dos sacerdotes e da análise das realidades locais. Relativamente à Guarda, Dom José Miguel Pereira esclareceu que, embora seja prioritária para um futuro próximo, não foi possível avançar este ano devido a circunstâncias muito específicas, incluindo condições de saúde e situações familiares dos sacerdotes locais.
2: Vai sendo à medida que vou escutando os sacerdotes e as realidades, ir percebendo quais é que já podem avançar. De facto, é normal que a Guarda Urbana seja uma das que avance mais proximamente. Não foi possível ainda este ano, por várias circunstâncias, também a condições de saúde, condições de partida de alguns familiares dos padres que estão aqui. Portanto, havia aqui todo um processo de transformações que seria perturbador e, portanto, não se justifica ainda este ano, mas será proximamente, quando for oportuno, logo possível. E depois as outras também, do resto da Diocese, porque não olhamos apenas aqui para a Guarda, mas para toda a Diocese, não é?
1: A reorganização introduz a figura do coordenador pastoral, um sacerdote que terá a missão de coordenar a ação pastoral num conjunto vasto de paróquias que pode variar até 20 comunidades, dependendo do território e da população. Este coordenador poderá ser um moderador numa equipa de padres que trabalham em solidariedade, ou único pároco da unidade, envolvendo sempre todos os agentes e leigos daquela realidade.
2: Existem 13 paróquias confiadas a 3 padres, que são todos eles nomeados párocos, chamados in solidum, portanto em conjunto, em solidariedade, são todos párocos, e depois há um que é o moderador. Portanto, o moderador significa este padre que modera a ação pastoral de um outro conjunto de padres. O que agora as unidades pastorais introduzem é a figura do coordenador pastoral, que é o sacerdote, que pode ser o moderador se houver uma equipa de padres, ou pode ser o único pároco se for apenas um sacerdote que lá esteja, mas que deve coordenar a ação pastoral feita num conjunto vasto de paróquias, portanto um conjunto de 7, 8, 9, 10, 11, 12 ou 20 paróquias, depende do tamanho das paróquias e da população e do território, e que envolve todos os agentes dessa realidade.
1: O mapa agora apresentado é provisório e resulta de um amplo processo sinodal de auscultação realizado entre dezembro e maio, envolvendo conselhos pastorais e presbiterais. O Bispo reconhece que, embora haja um consenso maioritário, a implementação prática até 2033 permitirá fazer afinações.
2: Este é um mapa provisório, fruto daquilo que foi chegando das reuniões dos padres do Arcipestado, das reuniões sinodais que se fizeram nas paróquias entre dezembro e fevereiro, das reuniões sinodais, das assembleias sinodais diocesanas que aconteceram em abril e maio, e do processo de reflexão nos outros órgãos de corresponsabilidade diocesana, como o Conselho Pastoral, o Conselho Presbiteral, a reunião de vigários, o Pró-Conselho Episcopal, fruto de toda esta reflexão, chegou-se a este mapa. Com certeza que nem toda a gente estará de acordo em relação a todas as definições, porque isso, a unanimidade é difícil, com certeza, mas foi o consenso maioritário. Com certeza que agora o começo do funcionamento destas unidades mostrará se algumas precisam de alguma afinação. Alguma paróquia que está nesta unidade, mas deve passar para a unidade vizinha, ou até alguma unidade pastoral que precisa de alguma reconfiguração mais a fundo. Até 2032, portanto, até o ano pastoral 31-32, antes de começar o jubileu 33, é o processo de irmos fazendo esta implementação.
1: Por último, o processo inclui um acerto na configuração dos arciprestados, especialmente na zona reiana, para potenciar relações de maior proximidade entre os sacerdotes. Retomando a proposta original da Comissão de Reorganização, o Conselho de Penamacor desliga-se do Fundão para se juntar ao Sabugal, criando o arciprestado Sabugal-Penamacor. Simultaneamente, o Conselho de Almeida passa a integrar o arciprestado de Pinhel, Almeida e Figueira de Castelo. Rodrigo.
2: A configuração dos arciprestados é recente, foi tomada ainda pelo Dom Manuel Felício, mas já, portanto, pouco antes de sair, e, portanto, houve a redução dos arciprestados para 7 arciprestados, que juntavam, grosso modo, dos 14 concelhos que constituem a diocese, juntavam os concelhos 2 a 2. O que se verificou na prática é que algumas desses acertos, sobretudo na zona raiana, justificavam, pediam um ligeiro acerto, que Penamacor, em vez de estar com o Fundão, estivesse com o Sabugal. E é em função disso, portanto, juntar Penamacor ao Sabugal e desligá-lo do Fundão, nessa circunstância, voltaram à proposta original da Comissão de Reorganização, que era fazer o arciprestado Sabugal-Penamacor e o arciprestado Pinhela-Almeida-Figueira de Castelo Rodrigo. Foi isso, portanto, foi passar a Almeida para cima e juntar Penamacor ao Sabugal, porque pareceu aos sacerdotes que lá estavam a trabalhar que seriam as relações mais aproximadas.
1: A Diocese da Guarda passa a reorganizar-se em 27 unidades pastorais e ajusta a composição de vários arciprestados. A Unidade Local de Saúde da Guarda anunciou recentemente o reforço das equipas hospitalares com a entrada de novos médicos e especialistas. Em declarações à Rádio F, Nuno Sousa, diretor clínico para os cuidados de saúde hospitalares, fala do reforço que abrange as áreas de anestesiologia, pediatria, reumatologia e medicina interna.
3: Felizmente, tivemos a entrada de novos médicos para os cuidados hospitalares, a começar um colega anestesista, depois uma colega para a pediatria, um colega para a reumatologia e 2 colegas para a medicina interna.
1: O serviço de pediatria conta agora com uma nova especialista focada em aumentar o nível de diferenciação e a oferta de cuidados especializados para as crianças da região. Na reumatologia, a nova contratação visa dar resposta às elevadas necessidades da população e mitigar a extensa lista de inscritos para consulta externa. Por seu lado, a chegada de um novo médico anestesista é considerada fundamental para sustentar o esforço de crescimento da instituição, particularmente face ao aumento do número de cirurgias que se tem verificado.
3: Atendendo ao crescimento que vem nos ajudar precisamente a manter este esforço de crescimento, principalmente em áreas carenciadas, nomeadamente a anestesia, com o aumento do número de cirurgias que está a ocorrer, estávamos mesmo a precisar deste colega anestesista, que nos vem também permitir dar o apoio em todas as áreas em que a anestesiologia intervém. Também, no esforço crescente da diferenciação do serviço de pediatria, esta colega vai permitir aos restantes colegas ir aumentando o nível de diferenciação a oferecer para as crianças da nossa área de abrangente. Depois também queria falar da reumatologia, uma especialidade muito importante, atendendo às necessidades que a nossa população tem e que nos vem ajudar a colmatar a elevada lista de inscritos para a consulta externa de reumatologia que temos e que estamos a tentar mitigar.
1: Já a medicina interna recebeu 2 novos especialistas com funções distribuídas pelos hospitais da Guarda e de Ceia.
3: Os 2 colegas de medicina interna, um colega vai ficar aqui no nosso hospital da Guarda e uma colega vai para o hospital Nossa Senhora da Assunção. A colega que vai ficar no hospital Sousa Martins vai ter tarefas nos cuidados paliativos e também no serviço de medicina interna. A colega que irá para a Ceia vem ajudar a mitigar as dificuldades que tem o quadro hospitalar do serviço de medicina daquele hospital, vai nos ajudar a manter a escala de apoio ao serviço de urgência básico diariamente e vai permitir também acrescentar alguma diferenciação ao tipo de consultas que lá fazem.
1: O LS da Guarda reforçou o quadro clínico com novos médicos especialistas hospitalares nas áreas da anestesiologia, pediatria, reumatologia e medicina interna. A Câmara da Guarda aprovou novos regulamentos de trânsito e a gestão de viaturas municipais. O Executivo deu luz verde ao novo regulamento que dita as normas para a utilização da frota de veículos da autarquia. Este documento entrará agora em fase de consulta pública. Na mesma reunião do Executivo, o Presidente da Câmara, Sérgio Costa, anunciou a aprovação do regulamento de trânsito e estacionamento, um documento que representa um passo importante na estratégia de adaptação da cidade aos novos tempos, sublinhou o autarca.
4: Demos mais 2 passos importantes nos regulamentos municipais. Vai agora ser submetido, depois da discussão pública, irá para a Assembleia Municipal, depois da aprovação hoje na reunião de Câmara, o novo Regulamento Municipal de Trânsito, Circulação e Estacionamento da Guarda. E, portanto, mais um passo importante para nos adaptarmos aos novos tempos, da mesma forma que vai agora para a discussão pública o novo regulamento de utilização e incidência de viaturas municipais. São 2 aspectos, sabemos bem que são burocráticos, mas são importantes para regular a atividade municipal e, portanto, demos mais esses passos hoje na reunião de Câmara.
1: Câmara da Guarda aprovou novos regulamentos de trânsito e gestão de viaturas municipais.

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Diocese da Guarda passa a reorganizar-se em 27 unidades pastorais e ajusta a composição de vários arciprestados. A ULS da Guarda reforçou o quadro clínico com novos médicos especialistas hospitalares. A Câmara da Guarda aprovou novos regulamentos de trânsito e gestão de viaturas municipais.

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1: A Diocese da Guarda passa a reorganizar-se em 27 unidades pastorais e ajusta a composição de vários arciprestados. Numa nova etapa de organização pastoral, formalizada pelo decreto de instrução pastoral assinado pelo Bispo da Diocese, Dom José Miguel Pereira. O Bispo da Guarda propõe uma organização em 27 unidades pastorais, das quais 6 entrarão em funcionamento já no próximo ano pastoral. Dom José Miguel Pereira refere que o ritmo de implementação será progressivo, dependendo da capacidade dos padres, leigos e paróquias em abraçar esta nova forma de trabalhar. Embora a responsabilidade oficial permaneça no Ministério Ordenado, serão criadas comissões de unidade pastoral para acompanhar e potenciar o trabalho conjunto de grupos alargados de paróquias.
2: Propor esta organização em 27 unidades pastorais, que começarão por 6 no próximo ano, portanto no próximo ano haverá 6 que já tentarão iniciar este ritmo e depois progressivamente as outras, em função daquilo que for sendo a possibilidade das paróquias, dos leigos e dos padres irem abraçando esta nova forma de funcionar, onde a responsabilidade continua a ser oficial, continua a ser do Ministério Ordenado, mas depois existem equipas, comissões da unidade pastoral, que são equipas de acompanhamento e potenciação de todo o trabalho pastoral de um conjunto mais alargado de paróquias que funcionam conjuntamente.
1: O Bispo sublinhou que a decisão sobre quais unidades avançam em primeiro resulta da escuta dos sacerdotes e da análise das realidades locais. Relativamente à Guarda, Dom José Miguel Pereira esclareceu que, embora seja prioritária para um futuro próximo, não foi possível avançar este ano devido a circunstâncias muito específicas, incluindo condições de saúde e situações familiares dos sacerdotes locais.
2: Vai sendo à medida que vou escutando os sacerdotes e as realidades, ir percebendo quais é que já podem avançar. De facto, é normal que a Guarda Urbana seja uma das que avance mais proximamente. Não foi possível ainda este ano, por várias circunstâncias, também a condições de saúde, condições de partida de alguns familiares dos padres que estão aqui. Portanto, havia aqui todo um processo de transformações que seria perturbador e, portanto, não se justifica ainda este ano, mas será proximamente, quando for oportuno, logo possível. E depois as outras também, do resto da Diocese, porque não olhamos apenas aqui para a Guarda, mas para toda a Diocese, não é?
1: A reorganização introduz a figura do coordenador pastoral, um sacerdote que terá a missão de coordenar a ação pastoral num conjunto vasto de paróquias que pode variar até 20 comunidades, dependendo do território e da população. Este coordenador poderá ser um moderador numa equipa de padres que trabalham em solidariedade, ou único pároco da unidade, envolvendo sempre todos os agentes e leigos daquela realidade.
2: Existem 13 paróquias confiadas a 3 padres, que são todos eles nomeados párocos, chamados in solidum, portanto em conjunto, em solidariedade, são todos párocos, e depois há um que é o moderador. Portanto, o moderador significa este padre que modera a ação pastoral de um outro conjunto de padres. O que agora as unidades pastorais introduzem é a figura do coordenador pastoral, que é o sacerdote, que pode ser o moderador se houver uma equipa de padres, ou pode ser o único pároco se for apenas um sacerdote que lá esteja, mas que deve coordenar a ação pastoral feita num conjunto vasto de paróquias, portanto um conjunto de 7, 8, 9, 10, 11, 12 ou 20 paróquias, depende do tamanho das paróquias e da população e do território, e que envolve todos os agentes dessa realidade.
1: O mapa agora apresentado é provisório e resulta de um amplo processo sinodal de auscultação realizado entre dezembro e maio, envolvendo conselhos pastorais e presbiterais. O Bispo reconhece que, embora haja um consenso maioritário, a implementação prática até 2033 permitirá fazer afinações.
2: Este é um mapa provisório, fruto daquilo que foi chegando das reuniões dos padres do Arcipestado, das reuniões sinodais que se fizeram nas paróquias entre dezembro e fevereiro, das reuniões sinodais, das assembleias sinodais diocesanas que aconteceram em abril e maio, e do processo de reflexão nos outros órgãos de corresponsabilidade diocesana, como o Conselho Pastoral, o Conselho Presbiteral, a reunião de vigários, o pró-conselho episcopal. Fruto de toda esta reflexão, chegou-se a este mapa. Com certeza que nem toda a gente estará de acordo em relação a todas as definições, porque isso, a unanimidade é difícil, com certeza, mas foi o consenso maioritário. Com certeza que agora o começo do funcionamento destas unidades mostrará se algumas precisam de alguma afinação. Alguma paróquia que está nesta unidade, mas deve passar para a unidade vizinha, ou até alguma unidade pastoral que precisa de alguma reconfiguração mais a fundo. Até 32, portanto, até o ano pastoral 31-32, antes de começar o jubileu 33, é o processo de irmos fazendo esta implementação.
1: Por último, o processo inclui um acerto na configuração dos arciprestados, especialmente na zona raiana, para potenciar relações de maior proximidade entre os sacerdotes. Retomando a proposta original da Comissão de Reorganização, o Conselho de Penamacor desliga-se do Fundão para se juntar ao Sabugal, criando o arciprestado Sabugal-Penamacor. Simultaneamente, o Conselho de Almeida passa a integrar o arciprestado de Pinhel, Almeida e Figueira de Castelo. Rodrigo.
2: A configuração dos arciprestados é recente, foi tomada ainda pelo Dom Manuel Felício, mas já, portanto, pouco antes de sair, e, portanto, houve a redução dos arciprestados para 7 arciprestados, que juntavam, grosso modo, dos 14 concelhos que constituem a diocese, juntavam os concelhos 2 a 2. O que se verificou na prática é que algumas desses acertos, sobretudo na zona raiana, justificavam, pediam um ligeiro acerto, que Penamacor, em vez de estar com o Fundão, estivesse com o Sabugal. E é em função disso, portanto, juntar Penamacor ao Sabugal e desligá-lo do Fundão. Nessa circunstância, voltaram à proposta original da Comissão de Reorganização, que era fazer o arciprestado Sabugal Penamacor e o arciprestado Pinhel Almeida Figueiredo de Castelo Rodrigo. Foi isso, portanto, foi passar a Almeida para cima e juntar Penamacor ao Sabugal, porque pareceu aos sacerdotes que lá estavam a trabalhar que seriam as relações mais aproximadas.
1: A Diocese da Guarda passa a reorganizar-se em 27 unidades pastorais e ajusta a composição de vários arciprestados. A Unidade Local de Saúde da Guarda anunciou recentemente o reforço das equipas hospitalares com a entrada de novos médicos e especialistas. Em declarações à Rádio F, Nuno Sousa, diretor clínico para os cuidados de saúde hospitalares, fala do reforço que abrange as áreas de anestesiologia, pediatria, reumatologia e medicina interna.
3: Felizmente tivemos a entrada de novos médicos para os cuidados hospitalares, a começar um colega anestesista, depois uma colega para a pediatria, um colega para a reumatologia e 2 colegas para a medicina interna.
1: O serviço de pediatria conta agora com uma nova especialista focada em aumentar o nível de diferenciação e a oferta de cuidados especializados para as crianças da região. Na reumatologia, a nova contratação visa dar resposta às elevadas necessidades da população e mitigar a extensa lista de inscritos para consulta externa. Por seu lado, a chegada de um novo médico anestesista é considerada fundamental para sustentar o esforço de crescimento da instituição, particularmente face ao aumento do número de cirurgias que se tem verificado.
3: Atendendo ao crescimento que vem nos ajudar precisamente a manter este esforço de crescimento, principalmente em áreas carenciadas, nomeadamente a anestesia, com o aumento do número de cirurgias que está a ocorrer, estávamos mesmo a precisar deste colega anestesista, que nos vem também permitir dar o apoio em todas as áreas em que a anestesiologia intervém. Também, no esforço crescente da diferenciação do serviço de pediatria, esta colega vai permitir aos restantes colegas ir aumentando o nível de diferenciação a oferecer para as crianças da nossa área de abrangente. Depois também queria falar da reumatologia, uma especialidade muito importante, atendendo às necessidades que a nossa população tem e que nos vem ajudar a colmatar a elevada lista de inscritos para a consulta externa de reumatologia que temos e que estamos a tentar mitigar.
1: Já a medicina interna recebeu dois novos especialistas com funções distribuídas pelos hospitais da Guarda e de Ceia.
3: Os dois colegas de medicina interna, um colega vai ficar aqui no nosso hospital da Guarda e uma colega vai para o hospital Nossa Senhora da Assunção. A colega que vai ficar no hospital Sousa Martins vai ter tarefas nos cuidados paliativos e também no serviço de medicina interna. A colega que irá para a Ceia vem ajudar a mitigar as dificuldades que tem o quadro hospitalar do serviço de medicina daquele hospital, vem-nos ajudar a manter a escala de apoio ao serviço de urgência básico diariamente e vai permitir também acrescentar alguma diferenciação ao tipo de consultas que se lá fazem.
1: O LS da Guarda reforçou o quadro clínico com novos médicos especialistas hospitalares nas áreas da anestesiologia, pediatria, reumatologia e medicina interna. A Câmara da Guarda aprovou novos regulamentos de trânsito e a gestão de viaturas municipais. O Executivo deu luz verde ao novo regulamento que dita as normas para a utilização da frota de veículos da autarquia. Este documento entrará agora em fase de consulta pública. Na mesma reunião do Executivo, o Presidente da Câmara, Sérgio Costa, anunciou a aprovação do Regulamento de Trânsito e Estacionamento, um documento que representa um passo importante na estratégia de adaptação da cidade aos novos tempos, sublinhou o autarca.
4: Demos mais dois passos importantes nos regulamentos municipais. Vai agora ser submetido, depois da discussão pública, irá para a Assembleia Municipal, depois da aprovação hoje na reunião de Câmara, o novo Regulamento Municipal de Trânsito, Circulação e Estacionamento da Guarda, e portanto mais um passo importante para nos adaptarmos aos novos tempos, da mesma forma que vai agora para a discussão pública o novo regulamento de utilização e incidência de viaturas municipais. São dois aspectos, sabemos bem que são burocráticos, mas são importantes para regular a atividade municipal e, portanto, demos mais esses passos hoje na reunião de Câmara.
1: Câmara da Guarda aprovou novos regulamentos de trânsito e gestão de viaturas municipais.

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Diocese da Guarda passa a reorganizar-se em 27 unidades pastorais e ajusta a composição de vários arciprestados. A ULS da Guarda reforçou o quadro clínico com novos médicos especialistas hospitalares. A Câmara da Guarda aprovou novos regulamentos de trânsito e gestão de viaturas municipais.

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1: A Diocese da Guarda passa a reorganizar-se em 27 unidades pastorais e ajusta a composição de vários ciprestados. Numa nova etapa de organização pastoral, formalizada pelo decreto de instrução pastoral assinado pelo Bispo da Diocese, Dom José Miguel Pereira. O Bispo da Guarda propõe uma organização em 27 unidades pastorais, das quais 6 entrarão em funcionamento já no próximo ano pastoral. Dom José Miguel Pereira refere que o ritmo de implementação será progressivo, dependendo da capacidade dos padres, leigos e paróquias em abraçar esta nova forma de trabalhar. Embora a responsabilidade oficial permaneça no Ministério Ordenado, serão criadas comissões de unidade pastoral para acompanhar e potenciar o trabalho conjunto de grupos alargados de paróquias.
2: Propor esta organização em 27 unidades pastorais, que começarão por 6 no próximo ano, portanto no próximo ano haverá 6 que já tentarão iniciar este ritmo, e depois progressivamente as outras, em função daquilo que for sendo a possibilidade das paróquias, dos leigos e dos padres irem abraçando esta nova forma de funcionar, onde a responsabilidade continua a ser oficial, continua a ser do Ministério Ordenado, mas depois existem equipas, comissões da unidade pastoral, que são equipas de acompanhamento e potenciação de todo o trabalho pastoral de um conjunto mais alargado de paróquias que funcionam conjuntamente.
1: O Bispo sublinhou que a decisão sobre quais unidades avançam em primeiro resulta da escuta dos sacerdotes e da análise das realidades locais. Relativamente à Guarda, Dom José Miguel Pereira esclareceu que, embora seja prioritária para um futuro próximo, não foi possível avançar este ano devido a circunstâncias muito específicas, incluindo condições de saúde e situações familiares dos sacerdotes locais.
2: Vai sendo à medida que vou escutando os sacerdotes e as realidades, ir percebendo quais é que já podem avançar. De facto, é normal que a Guarda Urbana seja uma das que avance mais proximamente. Não foi possível ainda este ano, por várias circunstâncias, também a condições de saúde, condições de partida de alguns familiares dos padres que estão aqui. Portanto, havia aqui todo um processo de transformações que seria perturbador e, portanto, não se justifica ainda este ano, mas será proximamente, quando for oportuno, logo possível. E depois as outras também do resto da Diocese, porque não olhamos apenas aqui para a Guarda, mas para toda a Diocese, não é?
1: A reorganização introduz a figura do coordenador pastoral, um sacerdote que terá a missão de coordenar a ação pastoral num conjunto vasto de paróquias que pode variar até 20 comunidades, dependendo do território e da população. Este coordenador poderá ser um moderador numa equipa de padres que trabalham em solidariedade, o único pároco da unidade, envolvendo sempre todos os agentes e leigos daquela realidade.
2: Existem 13 paróquias confiadas a 3 padres, que são todos eles nomeados párocos, chamados in solidum, portanto em conjunto, em solidariedade, são todos párocos, e depois há um que é o moderador. Portanto, o moderador significa este padre que modera a ação pastoral de um outro conjunto de padres. O que agora as unidades pastorais introduzem é a figura do coordenador pastoral, que é o sacerdote, que pode ser o moderador se houver uma equipa de padres, ou pode ser o único pároco, se for apenas um sacerdote que lá esteja, mas que deve coordenar a ação pastoral feita num conjunto vasto de paróquias, portanto, um conjunto de 7, 8, 9, 10, 11, 12 ou 20 paróquias, depende do tamanho das paróquias e da população e do território, e que envolve todos os agentes dessa realidade.
1: O mapa agora apresentado é provisório e resulta de um amplo processo sinodal de auscultação realizado entre dezembro e maio, envolvendo conselhos pastorais e presbiterais. O Bispo reconhece que, embora haja um consenso maioritário, a implementação prática até 2033 permitirá fazer afinações.
2: Este é um mapa provisório, fruto daquilo que foi chegando das reuniões dos padres do Arcipestado, das reuniões sinodais que se fizeram nas paróquias entre dezembro e fevereiro, das reuniões sinodais, das assembleias sinodais diocesanas que aconteceram em abril e maio, e do processo de reflexão nos outros órgãos de corresponsabilidade diocesana, como o Conselho Pastoral, o Conselho Presbiteral, a reunião de vigários, o Pró-Conselho Episcopal, fruto de toda esta reflexão, chegou-se a este mapa. Com certeza que nem toda a gente estará de acordo em relação a todas as definições, porque isso, a unanimidade é difícil, com certeza, mas foi o consenso maioritário. Com certeza que agora o começo do funcionamento destas unidades mostrará se há algumas que precisam de alguma afinação. Alguma paróquia que está nesta unidade, mas deve passar para a unidade vizinha, ou até alguma unidade pastoral que precisa de alguma reconfiguração mais a fundo. Até 2032, portanto, até o ano pastoral 31-32, antes de começar o jubileu 33, é o processo de irmos fazendo esta implementação.
1: Por último, o processo inclui um acerto na configuração dos arciprestados, especialmente na zona reiana, para potenciar relações de maior proximidade entre os sacerdotes. Retomando a proposta original da Comissão de Reorganização, o Conselho de Penamacor desliga-se do Fundão para se juntar ao Sabugal, criando o arciprestado Sabugal-Penamacor. Simultaneamente, o Conselho de Almeida passa a integrar o arciprestado de Pinhel, Almeida e Figueira de Castelo. Rodrigo.
2: A configuração dos arciprestados é recente, foi tomada ainda pelo Dom Manuel Felício, mas já, portanto, pouco antes de sair, e, portanto, houve a redução dos arciprestados para 7 arciprestados, que juntavam, grosso modo, dos 14 concelhos que constituem a diocese, juntavam os concelhos 2 a 2. O que se verificou na prática é que algumas desses acertos, sobretudo na zona raiana, justificavam, pediam um ligeiro acerto, que Penamacor, em vez de estar com o Fundão, estivesse com o Sabugal. E é em função disso, portanto, juntar Penamacor ao Sabugal e desligá-lo do Fundão, nessa circunstância, voltaram à proposta original da Comissão de Reorganização, que era fazer o arciprestado Sabugal Penamacor e o arciprestado Pinhel Almeida Figueira de Castelo Rodrigo. Foi isso, portanto, foi passar a Almeida para cima e juntar Penamacor ao Sabugal, porque pareceu aos sacerdotes que lá estavam a trabalhar que seriam as relações mais aproximadas.
1: A Diocese da Guarda passa a reorganizar-se em 27 unidades pastorais e ajusta a composição de vários arciprestados. A Unidade Local de Saúde da Guarda anunciou recentemente o reforço das equipas hospitalares com a entrada de novos médicos e especialistas. Em declarações à Rádio F, Nuno Sousa, diretor clínico para os cuidados de saúde hospitalares, fala do reforço que abrange as áreas de anestesiologia, pediatria, reumatologia e medicina interna.
3: Felizmente, tivemos a entrada de novos médicos para os cuidados hospitalares, a começar um colega anestesista, depois uma colega para a pediatria, um colega para a reumatologia e 2 colegas para a medicina interna.
1: O serviço de pediatria conta agora com uma nova especialista focada em aumentar o nível de diferenciação e a oferta de cuidados especializados para as crianças da região. Na reumatologia, a nova contratação visa dar resposta às elevadas necessidades da população e mitigar a extensa lista de inscritos para consulta externa. Por seu lado, a chegada de um novo médico anestesista é considerada fundamental para sustentar o esforço de crescimento da instituição, particularmente face ao aumento do número de cirurgias que se tem verificado.
3: Atendendo ao crescimento que vem nos ajudar precisamente a manter este esforço de crescimento, principalmente em áreas carenciadas, nomeadamente a anestesia, com o aumento do número de cirurgias que está a ocorrer, estávamos mesmo a precisar deste colega anestesista, que nos vem também permitir dar o apoio em todas as áreas em que a anestesiologia intervém. Também, no esforço crescente da diferenciação do serviço de pediatria, esta colega vai permitir aos restantes colegas ir aumentando o nível de diferenciação a oferecer para as crianças da nossa área de abrangente. Depois também queria falar da reumatologia, uma especialidade muito importante, atendendo às necessidades que a nossa população tem e que nos vem ajudar a colmatar a elevada lista de inscritos para a consulta externa de reumatologia que temos e que estamos a tentar mitigar.
1: Já a Medicina Interna recebeu dois novos especialistas com funções distribuídas pelos hospitais da Guarda e de Ceia.
3: Os dois colegas de Medicina Interna, um colega vai ficar aqui no nosso Hospital da Guarda e uma colega vai para o Hospital Nossa Senhora da Assunção. A colega que vai ficar no Hospital Sousa Martins vai ter tarefas nos cuidados paliativos e também no Serviço de Medicina Interna. A colega que irá para a Ceia vem ajudar a mitigar as dificuldades que tem o quadro hospitalar do Serviço de Medicina daquele hospital. Vai-nos ajudar a manter a escala de apoio ao Serviço de Urgência Básico diariamente e vai permitir também acrescentar alguma diferenciação ao tipo de consultas que lá fazem.
1: O LS da Guarda reforçou o quadro clínico com novos médicos especialistas hospitalares nas áreas da anestesiologia, pediatria, reumatologia e medicina interna. A Câmara da Guarda aprovou novos regulamentos de trânsito e a gestão de viaturas municipais. O Executivo deu luz verde ao novo regulamento que dita as normas para a utilização da frota de veículos da autarquia. Este documento entrará agora em fase de consulta pública. Na mesma reunião do Executivo, o Presidente da Câmara, Sérgio Costa, anunciou a aprovação do Regulamento de Trânsito e Estacionamento, um documento que representa um passo importante na estratégia de adaptação da cidade aos novos tempos, sublinhou o autarca.
4: Demos mais dois passos importantes nos regulamentos municipais. Vai agora ser submetido, depois da discussão pública, irá para a Assembleia Municipal, depois da aprovação hoje na reunião de Câmara, o novo Regulamento Municipal de Trânsito, Circulação e Estacionamento da Guarda, e portanto mais um passo importante para nos adaptarmos aos novos tempos, da mesma forma que vai agora para a discussão pública o novo regulamento de utilização e incidência de viaturas municipais. São dois aspectos, sabemos bem que são burocráticos, mas são importantes para regular a atividade municipal e, portanto, demos mais esses passos hoje na reunião de Câmara.
1: Câmara da Guarda aprovou novos regulamentos de trânsito e gestão de viaturas municipais.
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